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E para trás quedou a garota não, Adamastor. Eu que sou uma mega fã da garota não. E também a de Mr. Gallini. Aqui esta revelação também do interior de Portugal. Pano Verde.